0: าครับอาจารย์ Attends, Marie. I'm just going to Marie, there's no. Where did we go? I think we're supposed to know where we're going to put Marie. Ah, mas aí cavalo de nenhum, por favor. Aí cavalo. Está a montar, montar, está a cavalo. Até aí, a que horas é que vocês vão para cima?
1: Não sei.
0: É que eu vou... Vou ver com ele. Pois é que eu vou ver com ele para caminho. Hoje já estou sem desvoto. Se vocês forem para cima, mais cheio. Pronto, vá. Deixa de estar também. Quase às 6 horas. Não, e depois eu... E depois, quando chegar o entroncamento, logo se vê. Vocês depois saem daí a que horas? Mais ou menos. Estou a sair de Lisboa agora. Mas se vocês almocem aí, não é? Mas onde ainda arranjar isso, não é? Depois, está bem, mas vocês acabam isso o quê? Acabam isso. Isso é o quê? É muito trabalho. Ah, o polibó, aquele na banheira, pronto, aquela coisa à roda. Pois, aquele que compraste lá no Rio. Ah, sim, pronto, depois vocês almoçam, fiquem aí, ou depois até para o pé. Ou depois de almoço, hã? Pois se vocês depois de almoçar e que vocês venham para cima, depois do almoço, eu espero depois aqui por vocês, porque depois só tenho um comboio cheio há quase às 6 horas. Ah, olha ali, espera aí, olha, espera. Deixa estar, porque quando chegar o troncamento depois falta. Porque ainda sei se está ali algo que se deformado ali, agora, antes já vou de uma, de duas, ou na semana. E depois eu falo contigo, quando chegar o troncamento. Ah, até logo. Ah, se for de semana,